0: 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Nove e quarenta e sete em Brasília.
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2: Muito bem, Zé Carlos Andrade, vou ficando por aqui. Estou de volta na madrugada de quarta-feira, amanhã, então, a partir das 2 da manhã, contando com a sua audiência, hein? Deixa agora Extra 2 com Alceu Valença, música do Gilberto Gil, que abre a sequência.

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1: Em Brasília, 22 horas e 2 minutos.
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1: Uma ótima noite para você. Eu sou Val Monteiro, até as 2. Fico contigo. Programação do Marlon Ribas no ar. Trazendo agora Maria Bethânia.

0: Dado pelo engenheiro ambiental e agrônomo Luiz Fernando Guedes Pinto, diretor da Fundação SOS Mata Atlântica, durante audiência da Comissão de Meio Ambiente da Câmara dos Deputados.
1: A gente celebra a redução do desmatamento e se preocupa com ainda haver desmatamento na Mata Atlântica, né? Mata Atlântica é o bioma mais devastado do Brasil, que sobrou menos da sua vegetação nativa original.
0: Pois é. A devastação da Mata Atlântica vem desde o descobrimento do Brasil em 1500 e do início de ocupação das terras tupiniquins a partir do litoral.

0: para 20 mil hectares em 2024, ao passo em que a água ali, a superfície de água das duas represas, teve uma diminuição no mesmo período de 7%.
1: Entre as soluções apontadas está a restauração de fragmentos de floresta, sobretudo em meio a áreas densamente povoadas. É o que defende Jean-Paul Metzger, professor de Ecologia e Conservação do Instituto de Biociências da USP, a Universidade de São Paulo.
2: No Brasil, possivelmente de 2000 até 2018, um estudo calculou em 50 mil mortes adicionais

0: para outro discurso emocionado. Desta vez, para comemorar a promulgação da lei que concedia anistia àqueles que cometeram crimes políticos. A chamada Lei da Anistia foi promulgada depois de mobilização nacional, ainda durante o regime militar.
1: A arena vai ter que engolir esta anistia da garganta para dentro, porque o povo brasileiro conquistou mais um passo no rumo da redemocratização brasileira.
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Josué Costa, dele escrito no ar. E a conversa é com Josué Costa. Ô, Josué, eu acho muito bacana compartilhar com os ouvintes do Aplauso um momento importante na sua carreira. Você foi estudar na Espanha, que é o berço de uma importante escola de violão. E os espanhóis, eu sei que eles são muito sérios na formação, muito cientes da tradição. Diga como que foi a sua chegada para esse

0: comentário dele é sobre uma música sua, também com o Glauco Luz, chamada Tarde Demais.
1: Ah, incrível. Né?
0: Você pode contar pra gente o que, que o Ginga disse dessa música?
1: É. O Glauco, muito fã, eu também, desde criança, os letristas do Ginga, Aldir Blanc, uhum. Chico Buarque, é realmente uma coisa surreal. Então a gente, pô, eu disse, Glauco, vamos fazer uma música pra gente mandar pro Ginga pra ver o que, que ele acha. Eu mandei pelo WhatsApp dele. Eu organizo o festival de violão.

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0: Del, gostoso demais. Agora em Brasília, 3:10.
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0: A Rádio Câmara destaca do Leme ao Pontal agora com ele, Tim Maia.

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1: Agora 13h23 em Brasília.
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logo mais às 5 da tarde, Zé Carlos Andrade te acompanhando, tá ok? Programação de Mauro Ribas traz agora para abrir o molo e para fechar minha participação com vocês, Zizi Posse, do Djavan, Meu Bem Querer. Até mais tarde.

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1: Você já ouviu falar que existe um projeto sobre guarda compartilhada de pets em caso de divórcio? É verdade. O projeto está em tramitação.

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0: Clarice Ruiz. No dia 2 de junho de 81, foi criado o Parque Nacional dos Lençóis Maranhenses. 2 de junho de 81, 45 anos atrás, foi fundado o Parque Nacional dos Lençóis Maranhenses. Essa música, Quase Nada, faz parte do disco Líricas. E o clipe da música foi gravado nos Lençóis Maranhenses, por isso foi a música do dia. Os lençóis são geridos pelo ICMBio, tá? E são 155 mil hectares do Parque Nacional dos Lençóis Maranhenses. Um paraíso brasileiro à disposição que merece ser conhecido. A música do dia volta amanhã.
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0: Em fevereiro de 2026, municípios da Zona da Mata de Minas Gerais, especialmente Juiz de Fora, registraram chuvas intensas. O episódio já é considerado o quarto maior desastre causado por chuvas no Brasil na última década, segundo o Centro Nacional de Monitoramento e Alertas de Desastres Naturais, o CEMADEM. A deputada Ana Paula Leão, do PP de Minas Gerais, destacou a importância do apoio aos pequenos produtores rurais.
1: Nós somos um estado eminentemente agrícola, 853 municípios, né? E todos os municípios precisam sim da nossa ajuda, todas as regiões do estado, até mesmo as regiões mais

0: por vocês.
1: Os participantes defenderam a ampliação da formação de profissionais de educação, o aperfeiçoamento dos critérios de identificação e o fortalecimento de políticas públicas permanentes para estudantes com altas habilidades e superdotação. Da Rádio Câmara de Brasília, Sofia Peçanha.
2: Deputados comemoraram os 70 anos da Senem e ouviram da comissão um relato de novos projetos e desafios da modernização. O repórter José Carlos Oliveira acompanhou o encontro.
3: A audiência na Comissão de Ciência e Tecnologia da Câmara dos

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2: Olá, muito bom dia. Hoje é terça-feira, 2 de junho de 2026. São 8 horas em Brasília e começa o Painel Eletrônico, seu jornal de todas as manhãs, aqui na Rádio Câmara, na TV Câmara e no canal da Câmara no YouTube. Eu sou Ana Raquel Macedo, convido você a estar comigo nesta próxima hora, acompanhando as principais notícias da Câmara dos Deputados e do Congresso Nacional. E estes são os destaques desta edição. O presidente da Câmara quer colocar regulamentação da inteligência artificial em votação até o fim de junho. Relator do novo teto para MEI afirma que vai propor reajustes de todos os limites do Simples. Os deputados participaram de um debate regional pelo programa Câmara pelo Brasil. E ainda, representantes da sociedade civil reclamam

ter o emprego, manter os salários, você vai ter um custo associado, né? O que os estudos divergem muito é em relação a que custo é esse, qual o patamar desse custo. Por exemplo, você tem pesquisas do IBRE, da FGV, que mostram um custo considerável. É, lá o IBRE, ele mediu, né, o custo de valor adicionado, né, que é o PIB. Né? Então, ele chega a uma conta lá, com a jornada de 40 horas, né, de 3,8%, né, de valor adicionado, que é uma coisa muito grande. Né? Agora, você vai para outros estudos, né, como o do IPEA, por exemplo, né, que vai medir os custos operacionais, né, quanto é que vai custar. Ele diz assim que o custo agregado total, né, assim, fica em torno de 7%, e para o comércio, né, que é o setor que preocupa

0: trabalhado com inteligência artificial, usou ferramentas de inteligência artificial. E claro, né, um ponto que é fundamental é a questão da responsabilidade, né, do candidato, do partido, da coligação, pela, né, integridade da informação. Então, a gente tem dois lados, né? A gente tem o lado da campanha, ou melhor, três. A gente tem o lado da campanha, propriamente dita, dos partidos, dos candidatos, que precisam, né, prezar e zelar pela integridade da informação. A gente tem o lado do cidadão, que precisa estar prestar atenção, fazer perguntas que sejam, questionar aquela informação. E a gente tem o lado da justiça, que é o TSE, que precisa também estar atento na hora de julgar um conteúdo que utilizou, ferramentas de inteligência artificial.
1: Agora, Patrícia, quando a gente tem, por exemplo, nesse debate de ontem do Conselho, né, de Comunicação do Congresso, até o apontamento de alguns participantes sobre mudanças na legislação, necessidade de uma de mudanças. A avaliação geral de vocês é que essas resoluções do Tribunal Superior Eleitoral, elas ainda não são suficientes para essas

são, que sofrem com o uso da inteligência artificial, que já sofreram para, por exemplo, manipulação de imagens. A gente tem relatos de jornalistas mulheres que sofrem imensamente, né, muito com ataques, violências e com o uso da inteligência.

0: questão vai ser debatida na Comissão de Administração e Serviço Público, agora às 10 horas.
1: Por fim, você também destaca aqui uma questão lá na Comissão de Viação e Transportes, que é a obra de duplicação da Via Dutra, aí uma rodovia importante do país. E o que está acontecendo que a comissão quer ter um olhar mais atento a isso? Bom,

0: e lamentavelmente não se conseguiu patentear isso. Eu acho que isso é um problema, inclusive, da universidade, que não deu o devido apoio ao patenteamento dessa importante metodologia e tecnologia.
1: E aí o senhor falou da importância também do reforço do INPI, Instituto Nacional de Marcas e Patentes. A gente tem uns dados aqui, por exemplo, que o prazo médio de patentes caiu de 6,9 anos em 2023 para 4,3 em 2026, que os depósitos cresceram.

e da pirataria nessas áreas, né? No Rio de Janeiro, só na área de internet, a gente tem algo na mão das facções em torno de R$1 bilhão ano. É nas comunidades, e é o pirateamento da TV Box, né? Aquela que acessa o streaming, que acessa... E as pessoas, Raquel, acreditam que isso é um crime de menor potencial ofensivo, que é um crime menor, mas não é. Exatamente porque ele oferece uma rentabilidade extraordinariamente grande à atividade criminosa

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2: Em debate sobre o reajuste do limite de faturamento de microempreendedores individuais realizado em Porto Alegre, no Rio Grande do Sul, os participantes defenderam a correção de todas as faixas dos

participativo e foi exaustivamente discutido com a sociedade, com o setor produtivo, com o setor elétrico como um todo, e contou com a participação do Tribunal de Contas da União, que acompanhou esse processo desde a sua concepção. Foram 3 consultas públicas nesse processo, foram mais de 350 contribuições, que traziam desde a

uma história, desde que os critérios de suprimento apontados pelo ministro lá na resolução CNPE de 2019 foram criados, o INSS fez então já 6 avaliações como essa. Para fins de registro, estão as 6 avaliações aqui nessa apresentação, tanto os critérios de potência como os critérios de energia. Eu, em benefício do tempo, deputado Danilo Fortes, eu vou passar e exatamente para a última, que é a recente, que vai compor o PEN de 2026, assim que eu vi a apresentação. Ok. Perfeito, né? Essas bolinhas aqui representam os critérios, a discussão é um pouco técnica. Os 2 critérios que estão do lado direito da apresentação são critérios de atendimento de energia, para essa discussão não são relevantes. Os critérios que importam são os critérios de atendimento de potência. O de cima trata da expectativa da potência não suprida, a probabilidade de a gente ter, em qualquer hora do dia, um corte de carga por falta de potência no Brasil. O critério de baixo é um critério probabilístico que dá uma ideia de, nas condições de piores cenários, ou seja, nos 5% piores casos, a gente pode, no máximo, se tiver que cortar carga, cortar 5% da carga em média dos 5% piores cenários.

0: Então, entre 2026 e 2031, nós temos 6 anos de crescimento de carga, que vai crescer entre 3 e 3,5 gigawatts por ano, que explica o volume de potência que a gente precisa para dentro, desse horizonte. Tá? Então, não há dúvidas de que o leilão foi grande, sim, foi o maior leilão de potência que nós já fizemos, sim, mas a contratação ela é perfeitamente explicada pela necessidade de potência do sistema interligado nacional. Senhor presidente, era esse o recado que eu queria deixar, senhor ministro. Deixo a palavra para os demais.
1: Tiago Prado, presidente da EPE.

Bom, além dos órgãos de governo, queria aqui destacar que as consultorias especializadas também identificaram um volume de requisito muito semelhante ao que foi contratado no leilão. E aqui eu trago algumas reportagens que falam de consultorias que apontam contratações que variam, né, entre 20, 30, 24 gigawatts. Uma consultoria internacional que também apontou a necessidade de 21 gigawatts de contratação no LRCAP, que utiliza também ferramentas próprias, que não são as ferramentas que são usadas no Brasil, ou seja, né, uma consultoria internacional é capaz de reproduzir, né, e diagnosticar resultados semelhantes. Então, basicamente, o mercado tinha uma expectativa de contratação ancorada entre algo de 20 a 24 gigawatts, né, com uma média central em 23, e nos cenários mais otimistas, algo em torno de 30 gigawatts. Para um cadastramento da ordem de 126 gigawatts, ou seja, neste leilão de LRCAP 2026, existiam 126

internacional, né? Num contexto internacional, com o ingresso também das renováveis em função da transição energética, da eletrificação da indústria, da necessidade de troca de, por exemplo, de caldeiras por caldeiras elétricas, do aquecimento das casas também com busca de troca de combustíveis indo para a eletrificação das frotas, tudo isso leva para uma maior demanda de energia elétrica e com o ingresso de mais fontes variáveis na rede, faz a necessidade deles terem também potência disponível, flexível e despachável, né? Então, isso levou a um aumento significativo no mercado internacional de turbinas e motores, né? E principalmente agora com as cargas de data centers, isso também pressionou bastante, até duplicando e triplicando

inserção e validação de dados pela EPE e pela ANEEL, no SGL, no Sistema de Gerenciamento de Leilões. De 9 a 12 de março foi feita a inscrição e o aporte e validação das garantias pelos proponentes. E, nesse período, a CCE disponibilizou um plantão de dúvidas e também a capacitação da CCE auxiliou os proponentes para poder se inscrever e participar do leilão. No dia 13 de março, houve a simulação do leilão com a participação dos agentes, né, e a CCE também

sala de imprensa, também, que são disponibilizados dados públicos. Nessa sala fica os profissionais da CCE da área de comunicação, de capacitação, e também é disponibilizado espaço para a imprensa acompanhar o leilão, reforçando, né, que eles têm acesso aí às informações dos dados públicos que todo mundo vê.

0: E nessa sala que fica o representante da ANEEL, que é da Secretaria Especial de Leilões, que é efetivamente que comanda o leilão, fica representante do Ministério de Minas e Energia, da EPE, da CCE, profissional da CCE, e também ali nessa sala, com acompanhamento do auditor interno e auditor externo também nessa sala. Essas duas salas, né, a sala de controle e a sala de suporte, elas são salas estanques, em que nessa, o acesso a essas salas é restrito, cada sala com suas credenciais específicas, né, e isso que garante, então, a estanqueidade da operação do leilão e toda a segurança para a CCE realizar. Então, em resumo, essa é a estrutura que a CCE disponibiliza para a realização dos leilões. Acho que é isso, secretário e deputado.
1: Muito obrigado. O ministro

segurança, com cautela. Então, não cabe a gente aqui pensar numa contratação de 19 GB a partir de uma tecnologia em que nós ainda não temos um arcabouço regulatório consolidado, questões operativas, uma experiência, uma expertise operativa. É um dever do poder público atuar com segurança, com parcimônia e olhando para todos esses fatores. Por esse motivo, é que a nossa estratégia não mudou e ela tem sido comunicada desde o início.

convite não foi aceito e foi feita essa convocação, mas quero parabenizar o ministro Gustavo, que hoje está fazendo de forma brilhante essa apresentação e todos os esclarecimentos, né, que estão sendo feitos aí. Então, parabéns, Gustavo, você, a toda a sua equipe, né, por trazer notícias importantes, como a que você acabou de falar, que vai ter ainda esse ano o leilão de baterias. Então, quero

Está claro. É tirar a competitividade da indústria brasileira, tirar o brasileiro da sua liberdade econômica, para que possa, Danilo, ficar endividado, ficar em dificuldades, para ficar dependente do governo.

como escoar a energia. Isso tudo culpa de quem? Culpa da falta de planejamento do atual Ministério de Minas e Energia. Então não tem outra responsabilidade. Eu tive com o presidente do BNDES, doutor Aloysio Mercadante, e ele também falou a mesma coisa, que o BNDES está restringindo o financiamento exatamente em função da questão do curto termo, que vocês também não resolvem. Nem para trás e nem para frente. E que poderia ser resolvido, sim, né, com a questão das baterias.

0: Muito se fala do quanto esse leilão poderia trazer impactos perversos ao consumidor, mas a informação que eu trago aqui para as senhoras e senhores é que a substituição desses contratos, o Thiago Prado trouxe isso mais cedo, mas a substituição desses contratos para contratos mais eficientes trazem uma economia de até 8,1 bilhões de reais ao ano, podendo chegar aí a 94 bilhões até o final desses contratos, o que é uma economia de até 10% referente a custos evitados ao consumidor de energia elétrica. E aí eu trago uma informação adicional.
1: O senhor podia me dar essa planilha? Porque eu preciso renovar meu curso de cálculo.
2: Deputado Danilo,
1: Porque ele está falando uma aberração, é um desrespeito com a gente.
2: Deputado, isso é um desrespeito. Terminar, depois a gente...
1: Transparência sem ter planilha, sem ninguém ver os preços.
2: Deputado Danilo.
1: Que transparência é essa, doutor Gustavo? Desculpa, mas deputado um deboche Danilo, da Câmara forte. Dos Deputados, não.
0: Não, todas essas avaliações, esses números que eu acabei de trazer às senhoras e aos senhores, estão disponibilizados publicamente nos informes técnicos da empresa de pesquisa energética e todas as planilhas de custos, memoriais de cálculos foram compartilhados com todos os órgãos de controle, respeitando a restrição e o sigilo das informações. Existem dados privados ali dentro que podem eventualmente trazer alguma sensibilidade, mas todos eles são compartilhados com todos os órgãos de controle. Eu dizia, presidente, que a última informação que nós temos aqui é que com a contratação do LRCAP, nós temos sim impactos e repercussão no preço de curto prazo. Então, a avaliação que eu tenho aqui mais recente, ela traz que a contratação do LRCAP proporciona aí uma redução de R$ 50,00 no megawatt-hora no preço de curto prazo em 2027. Então, o que impactaria numa redução de R$ 1,3 bilhões no custo do setor, justamente porque nós temos agora uma reserva.

Equatorial não é contradição com a defesa da transição energética, porque ela ajuda o Brasil a garantir a sua segurança energética no longo prazo. E é importante lembrar a todos aqui, um item do planejamento energético, em 2030 o Brasil alcança o pico da produção de petróleo nacional e cai vertiginosamente ao longo da próxima década. O Brasil já foi há 50 anos

seja nas tecnologias com base nas baterias químicas, seja no armazenamento hidráulico e eventuais outras tecnologias que possam agregar esse tipo de recurso ao sistema brasileiro. Com relação aos preços, acho que ficou muito claro aqui toda a conjuntura internacional,

Nós não temos, volto a dizer, não estou ocupando o Ministério, estou falando em termos de governo. Enquanto não houver uma decisão firme de governo que isso tem que ser feito, infelizmente vai chegar 2030, 31, 32 e nós não vamos ter isso resolvido. Falar de CDE, eu talvez seja o deputado mais chato que tem aqui sobre CDE. Estou aqui há 10 anos brigando contra a CDE, para um aumento do CDE. Sabe? E falou em CDE aqui, os projetos já caem tudo para minha mão, porque eu não deixo de jeito nenhum. Mas nós precisamos fazer todos, inclusive o governo. Né? E não dar concessões, jogando também na CDE. Não adianta eu segurar dois, três projetos de deputados aqui que têm um.

0: e que ele estava exatamente colocando o mundo para onde nós queremos ir. E o Brasil, de novo, fica puxando o mundo para trás. Os burocratas de Brasília querendo puxar o Brasil para trás. E foi por isso que a gente fez a opção errada lá atrás entre as ferrovias e as rodovias, e estamos fazendo de novo entre a energia renovável e as energias térmicas, principalmente a carvão. Então, é hora de rever isso, principalmente a geração de vocês. Estou cascalho, um menino ainda aqui, né, doido para triunfar na carreira energética do país, mas não vai triunfar, cascalho, se for puxando para trás. Vamos para frente. O Brasil precisa ir para frente. E se nessa questão do leilão for se prender a exclusivamente o conteúdo local, é outra mentira, é outra balela que o Ministério está oferecendo para essa comissão. Eu cantei a pedra aqui desse leilão. O ministro aqui bradou que vinha aqui explicar se tivesse preço alto, porque ia ter uma concorrência muito forte. E o ministro foi para Portugal para se esconder do debate e da responsabilidade dele para com o povo brasileiro. Obrigado, presidente.
1: Obrigado, deputado, ministro Gustavo, para fazer as suas considerações finais.
2: Obrigado, presidente. Queria aqui, em deferência ao senhor, presidente, tratar, não queremos deixar aqui nenhuma questão descoberta, sobre a questão do carvão, né, e sobre a eventual incongruência aí da participação da fonte nesse leilão. E aí muito se falou nas 18 horas de rampa ou de acionamento para essas usinas. Acho que é importante nós esclarecermos que o leilão colocou requisitos mínimos para habilitação desses projetos.

setor ativo e que não gere nenhum risco para o desenvolvimento desse país. É isso que nós queremos, é isso que nós trabalhamos, tenho certeza, deputado Danilo, tem essa concepção, nós temos também aqui ninguém está aqui só para fazer política e ganhar voto em cima do setor elétrico, porque se for depender disso, nenhum de nós se elege. Então,

governo de antecipar a entrada em operação de termoelétricas contratadas no leilão de reserva de capacidade de energia. Esse tema tem gerado muita polêmica e muitos questionamentos sobre o impacto nas tarifas de energia, critérios de escolhas dessas usinas e segurança jurídica dos contratos. A gente vai ouvir sobre esse debate na Comissão de Minas e Energia, que recebeu o ministro da pasta, o Thiago Prado, que é presidente da empresa de pesquisa energética e Gustavo.

0: O deputado Celso Russomano, do Republicanos de São Paulo, defendeu que o Parlasul tenha poder de decisão.
1: Tem validade todos os acordos que estão sendo firmados sem anuência do Parlamento do Mercosul? Se o artigo 12 não está sendo cumprido, que se cumpra a obrigação de todos os documentos e todos os acordos feitos, inclusive com a União Europeia, que sejam aqui nos trazidos e validados por esse Parlamento.
2: Os deputados aprovaram um projeto que prevê que pessoas de baixa renda, residentes em todo o território nacional, possam ter gratuidade de despesas judiciais. A Karin Santin explica o que o projeto prevê para a concessão do benefício.
3: Inscritos no CAD único do governo poderão ter acesso imediato à gratuidade na justiça. É o que prevê uma proposta aprovada pela Comissão de Constituição e Justiça da Câmara. Em 2025, mais de 95 milhões de pessoas com baixa renda estavam cadastradas nesse sistema que permite acessar políticas sociais como o Bolsa Família. A inclusão é feita por funcionários da assistência social após verificação de renda. A autora da proposta, a deputada Maria do Rosário, do PT do Rio Grande do Sul, diz que a medida simplifica o acesso à justiça ao eliminar a comprovação da renda já verificada para cadastro no CadÚnico.
4: Essa pessoa que passou pelo

0: a nitidez de que é preciso fortalecer a EJA.
1: Um projeto aprovado nas comissões da Câmara pode ajudar na erradicação do trabalho infantil, exploração e abuso sexual e tráfico de pessoas. Quem tem as informações é o repórter Santiago Delap.
2: A proposta que permite aos estados deduzirem de suas dívidas com a União valores aplicados em ações de erradicação do trabalho infantil, exploração e abuso sexual e tráfico de pessoas foi aprovada na Comissão de Constituição e Justiça da Câmara. O projeto de lei complementar prevê que um ato do Poder Executivo ainda irá regulamentar quais ações efetivamente poderão gerar o benefício. A relatora da matéria na Comissão de Trabalho, Administração e Serviço Público, deputada Flávia Moraes, do MDB de Goiás, destacou a importância da proposta para o combate ao trabalho infantil que afasta as crianças da escola.
3: Hoje os números são preocupantes. Nossas crianças muitas vezes são levadas pelos pais a deixar de estudar, a deixar a escola para irem trabalhar e ajudar na renda familiar. Isso tira dessa criança qualquer oportunidade de poder ter uma melhoria de vida diferente, muitas vezes.

poderá contratar médicos, professores, policiais militares, não poderá dar aumento para cobrir um rombo que foi o seu governo, a dobradinha Ibanez, Celina Leão, que causou para a população do Distrito Federal. Daí a importância dessa delação do Paulo Henrique, porque o rombo do BRB tem que ser coberto com esse dinheiro que foi roubado. É importante descobrir, presidente, para onde foi esse dinheiro, para poder pegar o dinheiro de volta, prender aqueles que roubaram o dinheiro para cobrir o rombo do BRB. Não pode a população do Distrito Federal, que não tem nada a ver com isso, que já vem sofrendo com o caos da saúde, pagar pelo roubo do BRB. Portanto, a gente está chegando muito próximo do desfecho desse caso. É muito importante que o Paulo Henrique decifre todas essas mensagens. Diga onde

0: 2h28, a deputada Heloísa Helena, do Rede do Rio de Janeiro, também fará uso da palavra aqui nessa sessão plenária, nos breves comunicados.
1: Senhor presidente e parlamentares, mais uma vez eu vou tentar tratar rapidamente de uma questão complexa que esta casa, vez ou outra, fica mudando de posição, às vezes um lado que queria uma coisa deixa de querer, o outro passa a querer também, porque em momentos de idolatria política isso acontece muito. Mais uma vez, fazer o apelo sobre a CPMI do Banco Master. E por quê? Primeiro, vou repetir

para, na realidade objetiva e concreta da vida da população, será por quê? Porque a população pobre está sendo chamada, entre aspas, para pagar a conta do banditismo político do Banco Master, para tampar o rombo do banditismo político. Então, um apelo que eu faço, porque eu não estou aqui nem para proteger bandido, independente do lado ideológico que ele esteja, nem para ceder à vassalagem política de sempre beijar a mão dos poderosos de plantão.

com capacidade para 70 passageiros, passando para um grande caravan para 9 passageiros. E ontem, no primeiro dia de operação, apenas 2 passageiros desembarcaram e embarcaram de Salvador para Guanambi, Guanambi-Salvador.

não está prejudicando apenas seus credores. Está tirando dinheiro da saúde, da educação, da segurança pública, da sociedade brasileira. O futebol não pode exigir benefícios públicos enquanto ignora as próprias responsabilidades. As SAFs foram criadas para modernizar o futebol, mas em muitos casos, clubes transferem seus ativos e deixam dívidas para trás sem qualquer perspectiva de pagamento. Isso é inacreditável. Isso não é modernização. É transferência de responsabilidade. O futebol brasileiro só será verdadeiramente moderno quando houver profissionalismo, transferência

em todo o mundo. Nós não dependemos só dos Estados Unidos, mas nós sabemos a importância que é para o povo brasileiro e para o povo norte-americano essa relação multilateral da nossa economia do Brasil com os Estados Unidos. Então fica aqui o nosso protesto contra a família Bolsonaro, que eu repito aqui, falsos patriotas, e são vendilhões do templo, são vendilhões do Brasil contra a nossa soberania. O Brasil vai vencer de novo. Mas, senhor presidente, amanhã em Marabá, no estado do Pará, acontece um ato muito importante. Eu coloquei uma emenda parlamentar e eu sou muito feliz por ter colocado essa emenda parlamentar.

externo. E é claro que a gente precisa de ajuda externa. Quantas famílias estão sofrendo, mães chorando pelos seus filhos mortos? Quantos jovens estão com seus futuros destruídos? Não adianta. Medidas populares, não adianta mais folga para o trabalhador, não adianta nada disso se o povo não tem segurança. Vai sair com a

Foi, é um crime, novamente, eu fui o único deputado federal, né, a defender os consumidores de Minas Gerais. Nós acompanhamos, junto com o deputado estadual Elismar Prado, já há quase 20 anos, e a tarifa de energia é uma das mais caras do Brasil, na pior da região sudeste, e se não fosse esse trabalho em conjunto,

Deputados, imprensa, galeria, funcionários da casa. Senhor presidente, fazer um registro da nossa andança no final de semana. E a primeira coisa que mais me chamou a atenção é a quantidade de pessoas que acompanhou a votação do fim da jornada de trabalho 6x1. Por onde eu passei, nos quatro cantos do nosso estado do Maranhão, eram as pessoas.

Porque traição lá é levada a sério. Traição lá é um dos crimes que menos tem chance de escapar do alvo da justiça e das forças de segurança. Eles querem atacar uma ferramenta importantíssima que é o Pix. Porque os cartões das empresas americanas, cartão de crédito, cartão de débito, que tinham controle desse.

Bolsonaro. Porque o Lula, a culpa nunca é dele. Ele sempre é a vítima. Prejudicou o Brasil e culpou os outros. E assim continuou. Disse depois que tinha pintado um clima e, na verdade, ele abdicou de fazer uma diplomacia pragmática, de fazer uma diplomacia que funcionasse. Agora, ele faz a mesma coisa. Ele, após

a Santo Antônio de Pádua, e moradores do município de São José de Ubá, Rio de Janeiro, que me relataram a necessidade da instalação de redutores de velocidade, quebra-mola, em frente à Igreja Batista Boa Mente, onde um pastor foi atropelado recentemente e onde já ocorreram múltiplos acidentes na altura da rodovia RJ-186, quilômetro 50. Irei oficiar as autoridades competentes do Departamento de Estrada e Rodagem, o DER, para resolver o problema o mais rápido possível. O objetivo é chamar a atenção para a

de entrega de encomendas nacionais e internacionais, de entregas especiais, como é o caso, por exemplo, da Hemobras, que busca plasma e sangue do Brasil, de todos os bancos de sangue, e precisa de uma logística adequada, assumir prerrogativas de novos modelos de negócio. Eu tenho certeza, presidente, que essa campanha que fizeram ontem não vai prosperar, porque os números por si só desmentem a realidade. Eles querem aproveitar, privatizar mais um grande negócio. Como fizeram com a BR Distribuidora, como fizeram

0: responsáveis do Brasil, eles não conseguem dar um prejuízo de 3 bilhões em 90 dias. São 33 milhões de prejuízo por dia. Isso é um absurdo, isso é um desrespeito com o recurso do contribuinte e do mais simples trabalhador. Obrigado, presidente.
1: Pela liderança da oposição, deputado Zé Medeiros.
2: Muito obrigado, senhor presidente. Senhor presidente, não é novidade que o Lula tem dificuldade com a história. Hoje ele se superou. Hoje ele disse que Joaquim Silvério dos Reis, aquele delator de Tiradentes,

E mentiu, mentiu bastante. Ele não conseguiu imprimir no seu governo o que prometeu na campanha e passou, em determinado momento, a provocar o Donald Trump, até que, em dado momento, ele chamou a atenção do governo dos Estados Unidos quando ele começou a fazer uma menção a tirar o dólar como moeda padrão. Naquele momento, o Brasil foi tarifado e eles jogaram no lombo do Eduardo Bolsonaro.

0: do Rio de Janeiro. É isso que esses milicianos ficam defendendo, ficam usufruindo do recurso público roubado pelo Daniel Vocaro. Enquanto criticam uma política pública bem-sucedida como a Lei Rouanet, se beneficiam dos favores de Vocaro. Para concluir, de uma lei informal, que são os benefícios do Vocaro. E ainda vai aparecer muita coisa, porque a intimidade entre Daniel Vocaro, Flávio Bolsonaro, Eduardo Bolsonaro, que vivia de mesada desses fundos colocados por Daniel Vocaro, isso tudo vai aparecer e vai desmascarar essa família. Senhor presidente, eu peço que esse pronunciamento seja divulgado em todos os órgãos de comunicação da Casa.
1: Senhor presidente.
2: Vossa Excelência será atendido. Com a palavra o deputado Charles Fernandes, com 3 minutos, antes de Vossa Excelência, o Wellington.
3: Eu queria...

0: Messias.
1: Deputado Charles Fernandes, com a palavra.
2: Obrigado. Obrigado, nobre presidente, nosso decano do PSD, Átila Lins. Das nossas andanças lá pela Bahia nesse último final de semana, nós também estivemos no município de Formosa do Rio Preto, maior município em extensão territorial no extremo oeste da Bahia. Formosa do Rio Preto tem mais de 16 mil quilômetros quadrados. Ali nós fomos recebidos de forma carinhosa pelo vereador Carlinhos Proluz, fomos para sua

como é a unidade da federação, onde mais se tem tempo para se ter uma consulta de especialistas ou um exame de todo o Brasil. É a pior cobertura de saúde bucal do Brasil. É o lugar proporcional ao número de habitantes com menor cobertura de educação em tempo integral. É o penúltimo lugar em atenção à saúde psicossocial do Brasil, a capital da República. E a governadora nunca viu a dor do povo. E a governadora nunca ouviu falar que havia um profundo esquema corrupto através do BRB, que é vítima deste processo e que diz: eu não sabia. O ex-governador diz que nem PIX ele sabe passar.

0: O que torna essa postura ainda mais evidente é a presença de Geraldo Júlio e João Campos no Gilmar Palusa. Eles estão lá em Portugal, juntinhos no Gilmar Palusa. Encontro de luxo que está acontecendo em Lisboa. Enquanto famílias pernambucanas, recifenses, só basta chover, você vê como o meu Recife fica. Fazem malabarismos para sobreviver. Eles cruzam o oceano para participar de um evento elitizado com a alta cúpula do judiciário. Que judiciário? Gilmar Mendes. Precisa dizer mais alguma coisa, Brasil?
1: Precisa não.
0: Estão juntinhos com Gilmar Mendes, tomando a benção.

uma breve prestação de contas do trabalho que nós desenvolvemos por São Luís, pelo Maranhão e pelo Brasil ao longo desses meses, né, que compreendem o ano de 2026. Quando eu cheguei nesta casa, muita gente perguntou de onde vinha tamanha audácia e tamanha vontade de fazer, não só pelo Maranhão, mas por todo o Brasil. Do começo de fevereiro até o presente momento, nós apresentamos mais

Danó, não faz negócio com esse banco aqui, faz com esse ali. É, espera assumir o novo presidente do Banco Central, que nós vamos resolver o teu problema. É esse o homem do Banco Master, é o Lula. É o Lula que deu carta branca para o Banco Master fazer avançar na direção do BRB. É brincadeira agora querer colocar isso nas costas do Flávio. É, o Flávio que foi lá nos Estados Unidos, foi recebido pelo presidente, com respeito pelo presidente. Com respeito pelo presidente americano, que é a maior potência do mundo, nós temos que ter boas relações e não como o Lula ficar fustigando e depois dizer que quer negociar.

o prefeito da cidade com políticas públicas importantes para Envira. Finalmente, concluímos a nossa viagem pelo interior do Amazonas, final de semana, na cidade de São Paulo de Olivença, onde se comemorava 144 anos de fundação. Participamos de reuniões com o prefeito Gibe, com a vice-prefeita Ana Fermin, com as lideranças políticas, vereadores, secretários, participamos do evento da noite com a atração nacional. Enfim, senhor presidente, muito importante a nossa visita a São Paulo de Olivença, levando também a expectativa de terminar a obra do Centro do Idoso. Concluí, presidente, do Centro do Idoso, que vamos colocar mais uma emenda para fazer a piscina e o muro e também

foi assinado entre Brasil e Venezuela em 2008. Por esse acordo, as áreas nas quais inicialmente os países promoverão atividades conjuntas são observação físico-territorial, telecomunicações, tecnologias espaciais, gestão pública de distribuição de dados espaciais e também gestão científico-técnica e espacial. Estão previstas também, nesse acordo de cooperação entre Brasil e Venezuela, outras ações

na democracia. Essas medidas estão previstas, portanto, no protocolo de Montevidéu sobre compromisso na democracia, com a democracia no Mercosul. E faz parte, esse protocolo está sendo ratificado pelo Congresso Nacional por meio deste projeto de decreto legislativo 1290 de 2013, que segue para a apreciação do Senado. Portanto, foram esses dois projetos de decreto legislativo, esses dois

0: decreto legislativo e também sobre vários outros assuntos no site, no portal da Câmara dos Deputados, câmara.leg.br. Agora em Brasília são 6:08. Uma boa noite para você. Câmara dos Deputados, Transparência e Cidadania.
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0: quebrada em caso de reincidência. O projeto que torna obrigatória a disponibilização de desfibriladores cardíacos em locais de grande concentração de pessoas será analisado pela Comissão de Constituição e Justiça. Da Rádio Câmara de Brasília, Sofia Peçanha.
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0: contra o nosso país ou contra patrimônios nacionais, como o PIX.
1: Presidente Lula condena taxações e diz que PIX é de graça, público e do Brasil.
2: Não é possível. O país não aceita ser tratado como se fosse uma republiqueta de banana.
0: E ainda, saúde.
1: Inaugurado o novo Hospital Universitário em

0: ministro da Fazenda, Dario Durigan, afirmou, inclusive, que o sistema brasileiro de pagamentos é inegociável.
1: Pix, como esse símbolo maior da nossa soberania financeira, será protegido, será resguardado pelo governo do presidente Lula e não está em nenhum momento em questão para debate.
0: Em evento realizado em Goiás, o presidente Lula

0: de julho. Até lá, o governo do Brasil espera reverter a recomendação. Reportagem Graziele Bezerra.
1: E o governo brasileiro informou que está cumprindo a meta de zerar o desmatamento até 2030, após a alegação contrária dos Estados Unidos.
2: Segundo o governo, a área queimada no país recuou cerca de 40% em 2025, frente à média do período 2017-2024.
1: Além disso, dados divulgados pelo MAP Biomas indicam que, em 2025, o desmatamento no Brasil atingiu seu menor nível em 7 anos.
2: Pela primeira vez desde 2019, o desmatamento ficou abaixo de 1 milhão de hectares em um ano.
1: O estudo constatou também queda de 20% no desmatamento em todos os biomas no ano passado em relação a 2024.
2: O secretário extraordinário de controle dos desmatamentos

essa, que a pessoa tem um crédito barato. Ô, Luciano, por que que esse crédito é barato? Olha, vejam que interessante o modelo criado pelo governo presidente Lula. Porque o governo garante a dívida. Por que que a dívida, por que que o empréstimo é tão caro para um pequeno empresário? Porque ele não tem bem, ele não tem dinheiro no banco. Minha avó dizia assim, só consegue empréstimo quem não precisa, né? A pessoa que precisa não tem como garantir o débito. Por que que esse empréstimo é barato? Porque o governo garante o débito. Diz, ó, banco, pode emprestar lá para dona Carla, dona da padaria, que se

0: É um prazer estar com vocês.
1: Atendimento para a população e formação de médicos especialistas.
2: Foi inaugurado hoje o Hospital Universitário de Catalão, em Goiás, que vai atender mais de 1,5 milhão de pessoas da região.
1: O presidente Lula esteve na inauguração e também visitou o Hospital Universitário de Rio Verde, que tem sido referência em inovações tecnológicas no SUS.
3: O novo Hospital Universitário da Universidade Federal de Catalão vai atender 56 municípios da região centro-sudeste de Goiás, beneficiando mais de 1,5 milhão pessoas. A estrutura tem capacidade para 160

0: reais, ou seja, 30 mil reais, é uma redução de 45 mil reais.
1: Outros dois projetos apresentados recentemente permitem a dedução de gastos com a aquisição de aparelhos auditivos, lentes de contato corretivas e óculos de grau, inclusive a armação, da base de cálculo do imposto.

proibir ao empregador doméstico descontar do salário alimentação, roupas, higiene e moradia, além de despesas de transporte, hospedagem e alimentação em caso de acompanhamento em viagem. O projeto ainda vai ser analisado pela Comissão de Constituição e Justiça. Para virar lei, a medida precisa ser aprovada pela Câmara e pelo Senado. Da Rádio Câmara.

0: causa, aí efetivamente está consolidado, ele vai ser afastado. Mas se o trabalhador conseguir provar que a justa causa estava incorreta, a empresa vai ser obrigada a mantê-lo no emprego e a pagar o seu salário.
1: Atualmente, a CLT já prevê a apuração de falta grave para a demissão por justa causa, mas não determina a obrigatoriedade do inquérito. Já a proposta da Câmara diz que o empregador deverá apresentar reclamação por escrito contra o trabalhador à vara ou ao juízo